0: Quem não fez vai ficar na vontade.
1: Quem não fez não faz mal.
2: Murilo Rufi, pra fechar mais uma sequência e fechar também a minha participação contigo nessa quarta-feira. Ele cantou com o Matheus Fernandes, Só com Ela. É com mais ninguém não, viu? Guilherme Benuto, Esconde, Esconde. No Limite, foi o som de Guilherme Santiago, Bruno Marrone com Zeca Pagodinho, De Tanto Eu Amar Você. Gente, tô indo nessa, hein? Que legal ter a sua companhia sempre, sempre aqui pelas ondas do rádio, pra você curtir a melhor programação sempre. Quarta-feira, aproveite sua quarta-feira, aproveite seu meio de semana, a gente se encontra amanhã, quinta-feira, já de olho, já quase, quase naquele clima de final de semana, hein, gente? Forte abraço e até amanhã. Tchau, tchau.

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1: Olá, boa noite.
2: Boa noite para você que nos acompanha em todo o país.
1: Quarta-feira, 15 de julho de 2026.
2: Vamos ao destaque do dia na Voz do Brasil.
1: Vacinação em gestantes.
2: Imunização de grávidas pelo SUS reduziu casos graves de bronquiolite em bebês menores de 6 meses.
1: Os dados são do Ministério da Saúde. Natália Koslick.
3: Até agora, mais de 1.200.000 doses da vacina contra bronquiolite foram aplicadas no país.
2: Você vai ouvir também prova de vida.
1: Quem precisa fazer comprovação no INSS está recebendo aviso do governo federal.
2: Fique atento, a mensagem não solicita dados do cidadão. Márcia Fernandes.
4: Não são enviados links, nem são solicitados dados como CPF ou endereço.
1: E ainda, novas regras de publicidade para bets começam a valer sexta-feira.
2: Está proibida a veiculação de análises sobre eventos esportivos que induz a realização de apostas.
1: Também está vedada a divulgação para crianças e adolescentes. Nazi Brum.
5: Entre as principais regras da portaria publicada no último dia 10, está a divulgação de advertências ao apostador sobre os riscos de apostas online.
2: Hoje, na apresentação da Voz do Brasil, Mariana Jungmann e Luciano Seixas.
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2: A vacinação de gestantes no SUS contra bronquiolite reduziu pela metade os casos graves da doença em bebês.
1: Os dados foram publicados esta semana pelo Ministério da Saúde.
2: Essas e outras vacinas presentes no esquema vacinal das gestantes ajudam a evitar internações e óbitos de mães e de seus bebês.
3: A vacina contra o vírus sincial respiratório, principal causador da bronquiolite, protege o bebê ainda durante a gestação até os primeiros meses de vida. É esse o período em que o risco de complicações respiratórias é maior. A obstetra Michele Egídio explica como funciona o mecanismo de imunização nessa fase da vida.
6: Vai passar anticorpos para a criança, mas não necessariamente ela vai conseguir impedir que a criança não tenha doença, mas vai impedir as formas mais graves, as que exigem internação. Então a criança já vai ter algum tipo de imunidade ao vírus, então vai ter uma doença um pouco mais leve do que normalmente ela teria se a mãe não tivesse se vacinado.
3: Disponível na rede pública desde dezembro, a vacina contra a bronquiolite é indicada a partir da 28ª semana de gestação. Assim que completou o tempo necessário, a técnica de enfermagem Fernanda Larissa da Silva compareceu a uma unidade básica de saúde para garantir sua proteção e de sua bebê.
7: Essencial, tanto para mim quanto para a criança. Não ter que ficar indo direto ao hospital e a saúde dela está íntegra, a minha também.
3: Até agora, mais de 1.200.000 doses da vacina contra a bronquiolite foram aplicadas no país. De acordo com dados publicados essa semana pelo Ministério da Saúde, a vacinação de gestantes no SUS levou à redução de 52% dos casos graves da doença entre bebês com menos de 6 meses. O calendário vacinal de gestantes contém ainda outros imunizantes, como destacou a diretora substituta do Departamento do Programa Nacional de Imunizações, Ana Catarina de Melo Araújo.
8: Nós temos a vacina DPTA, que é a vacina que protege para coqueluche. Ela deve ser realizada a partir da 20ª semana de gestação. A vacina hepatite B, que é uma vacina que nós fazemos desde a infância, mas existem ainda algumas gestantes que não receberam. Então é importante receber a vacina contra a influenza, que ela é anual, e a vacina também da Covid-19. Então são doenças que, quando acometem as grávidas, elas têm um comprometimento importante, levando à internação e óbito.
3: Caso a gestante tenha perdido alguma das doses no tempo recomendado ou tenha quaisquer outras dúvidas, basta procurar a unidade de saúde mais próxima de casa com a caderneta em mãos para verificar sua situação junto aos profissionais de saúde. Reportagem Natália Koslick.
1: E neste mês, a saúde bucal também está em pauta.
2: É o Júlio Neon, que alerta para os cuidados diários e prevenção de doenças bucais.
1: O Sistema Único de Saúde oferece atendimento básico e especializado.
9: O Júlio Neon chama a atenção para a importância dos cuidados com a saúde bucal e da prevenção de doenças. Entre as principais recomendações estão escovar os dentes com creme dental fluoretado pelo menos 3 vezes ao dia, usar fio dental diariamente, reduzir o consumo de alimentos com alto teor de açúcar, evitar o uso de produtos derivados do tabaco e moderar o consumo de bebidas alcoólicas. Também é indicado procurar atendimento odontológico sempre que houver sinais, como dor persistente, feridas na boca que não cicatrizam, sangramento nas gengivas ou dificuldade para mastigar. Pessoas que utilizam próteses dentárias devem manter a higienização adequada e realizar acompanhamento periódico. Quem precisar de atendimento odontológico pelo SUS deve procurar a unidade básica de saúde mais próxima de casa. Quando necessário, o paciente será encaminhado para atendimento especializado, conforme a organização da rede de saúde do município. Graziela Mendonça, para a Voz do Brasil.
2: Você já ouviu falar em soroterapia? A técnica consiste na aplicação de vitaminas e outras substâncias diretamente na veia de pessoas saudáveis.
1: E é usada em casos de desidratação ou em casos em que a pessoa não consegue receber nutrientes pela alimentação.
2: Mas tem gente buscando tratamento para aumentar a energia e até rejuvenescimento.
1: Cuidado com essas promessas milagrosas de detox ou imunidade instantânea que aparecem na internet.
2: A Anvisa alerta: nenhuma evidência científica comprova esses benefícios.
10: A Agência Nacional de Vigilância Sanitária, Anvisa, alerta que a soroterapia não substitui tratamentos médicos nem oferece benefícios comprovados para aumentar a imunidade, rejuvenescer, promover desintoxicação ou melhorar o bem-estar de pessoas saudáveis. O procedimento só deve ser realizado em casos com indicação clínica e sob orientação de profissional habilitado. A soroterapia consiste na aplicação de vitaminas, nutrientes e outras substâncias diretamente na veia. Segundo a Anvisa, esse tipo de tratamento é indicado apenas em situações específicas, como pacientes desidratados, internados ou que não conseguem receber nutrientes pela alimentação. A agência também chama a atenção para os riscos do excesso de vitaminas, que pode provocar náuseas, vômitos, dores de cabeça e alterações no funcionamento do fígado e dos rins. A Anvisa esclarece que não existe cosmético injetável. Produtos aplicados por injeção devem ser aprovados como medicamentos ou dispositivos médicos. Claudimário Carvalho, para a Voz do Brasil.
1: A Previdência Social vai realizar atendimentos em todo o país nesse fim de semana.
2: O serviço será destinado à realização de perícias médicas e avaliações sociais, etapas obrigatórias para concessão de benefícios.
1: Ao todo, são 20.900 vagas em todo o país.
2: Para ser atendido, o cidadão precisa agendar pelo site ou aplicativo Meu INSS ou por ligação para a Central 135.
1: Mais informações em gov.br/INSS.
2: Vamos falar agora de um dos serviços do INSS, a prova de vida.
1: Ela é feita de forma automática por meio de informações das bases governamentais.
2: Mas os beneficiários que não foram identificados estão sendo informados por meio de mensagens de WhatsApp enviadas diretamente pelo governo federal, que precisam fazer a comprovação de vida.
1: E um aviso importante: o Instituto não envia mensagens solicitando CPF, telefone, reconhecimento facial ou qualquer outro dado pessoal para a realização da prova de vida.
11: A prova de vida do INSS é um procedimento para confirmar que o beneficiário de aposentadoria, pensão ou outro benefício continua vivo. Com isso, são evitados pagamentos indevidos. Hoje em dia, a prova de vida é feita de forma automática, cruzando a base de dados. Mas se o beneficiário não for identificado nesse cruzamento, ele é avisado que deve fazer a prova de vida por meio de mensagem de WhatsApp. A autenticidade da informação é garantida por um selo azul de conta verificada. O banco que paga o benefício também envia notificação pelo aplicativo ou pelo extrato bancário. Mas é preciso ter atenção. A mensagem enviada apenas comunica da necessidade da realização da comprovação de vida. Não são enviados links, nem são solicitados dados como CPF ou endereço. Como ressalta a presidente do Instituto Nacional do Seguro Social, INSS, Ana Cristina Silveira.
12: O INSS não liga, não envia servidores à casa dos beneficiários e nunca solicita dados pessoais, senhas ou qualquer tipo de pagamento para realizar a prova de vida. O Instituto também não pede CPF, endereço, dados bancários, nem envia links para atualização cadastral.
11: Para fazer a prova de vida, basta comparecer à agência bancária onde recebe o benefício, levando um documento oficial com foto. Não é preciso ir numa agência do INSS. Em caso de dúvida, procure os canais oficiais no telefone 135 ou pelo site meu.inss.gov.br. Reportagem Márcia Fernandes.
2: Começou começou hoje o pagamento do sexto lote do abono salarial.
1: Saiba quem tem direito e como consultar o benefício.
13: Cerca de 4,3 milhões de trabalhadores podem receber, a partir desta quarta-feira, 15 de julho, o sexto lote do abono salarial referente ao ano base de 2024. O valor do benefício varia de R$ 136 a R$ 1.621, de acordo com o número de meses trabalhados com a carteira assinada em 2024. Tem direito ao abono quem está inscrito no PIS/PASEP há pelo menos 5 anos, recebeu remuneração média de até R$ 2.766 por mês em 2024, trabalhou com carteira assinada por no mínimo 30 dias no ano base e teve os dados corretamente informados pelo empregador no E-Social. Os trabalhadores podem consultar se têm direito ao benefício, o valor e a forma de pagamento através da Carteira de Trabalho Digital ou no portal gov.br. O valor ficará disponível para saque até 30 de dezembro de 2026. Por decisão judicial, trabalhadores dos municípios mineiros de Juiz de Fora, Ubá e Matias Barbosa também recebem o benefício nesta quarta-feira. Em caso de dúvidas, o atendimento pode ser feito pelo telefone 158 nas Superintendências Regionais do Trabalho e Emprego ou pelos canais oficiais do Ministério do Trabalho e Emprego. Thaís de Araújo para a Voz do Brasil.
2: O setor de serviços atingiu 1,9% de janeiro a maio deste ano, frente a igual período do ano passado.
1: É o que mostram dados divulgados hoje pelo IBGE.
14: Esse indicador mostra o ritmo de atividades no dia a dia do país, como serviços de transporte, tecnologia, restaurantes e hotéis. Na comparação com maio do ano passado, o crescimento foi de 0,4%. No acumulado de janeiro a maio, na comparação com o mesmo período do ano passado, o resultado mostra um avanço de 1,9%. Nesse mesmo indicador, acumulado de janeiro a maio, o destaque positivo ficou com o setor de informação e comunicação, que subiu 6,2%. Já o acumulado nos últimos 12 meses ficou em 2,6%. E na comparação direta de maio com o mês anterior, o segmento de tecnologia não teve variações, mas outras atividades conseguiram crescer e ajudaram a assegurar o ritmo do setor, como detalha o gerente da pesquisa mensal de serviços, Rodrigo Lobo.
15: No campo positivo, os profissionais administrativos e complementares lideraram os ganhos, impulsionados pela parte de agenciamento de espaços de publicidade, serviços de engenharia e locação de automóveis. O segundo impacto positivo em termos setoriais ficou com os serviços prestados às famílias, que avançaram 0,2%, impulsionado pela parte de restaurantes.
14: O volume de serviços no Brasil recuou 0,4% em maio, após ter registrado alta de 1,1% em abril. Reportagem Luciana Colares de Holanda.
2: A projeção de crescimento da economia brasileira para este ano se manteve em 2,3%, segundo o novo boletim macrofiscal apresentado hoje pelo Ministério da Fazenda.
1: Entre os fatores externos que devem contribuir para a projeção estão a retomada dos conflitos entre Estados Unidos e Irã e a instabilidade dos preços do petróleo e a possibilidade de novas pressões sobre a inflação global.
2: A equipe econômica também revisou a expectativa para a inflação deste ano.
1: A estimativa passou de 4,35% para 5,1% em 2026, enquanto a projeção para 2027 foi ajustada de 3,5% para 3,6%.
2: De acordo com o boletim, a principal pressão continua vindo da alta dos alimentos e do setor de serviços.
1: A secretária de Política Econômica, Débora Freire, destaca como a instabilidade no mercado externo impacta a atividade econômica brasileira.
16: Basicamente, continuamos no cenário de desafio global da crise do petróleo, que tem gerado aí impactos generalizados sobre inflação e crescimento. Para o cenário de PIB, estamos mantendo a projeção de crescimento em 2,3%.
2: Estão abertos até amanhã editais da Conab para aquisição de alimentos destinados à população em situação de insegurança alimentar e nutricional.
1: São produtos como açúcar, arroz, café, carne bovina, feijão, fubá, óleo e farinha.
2: Ao todo, serão adquiridas mais de 800 toneladas de alimentos.
1: Esse volume será disposto em cestas que em cestas, perdão, para então ser entregue à população. Como explica Ana Rita da Costa Pinto, superintendente de abastecimento social da Companhia Nacional de Abastecimento.
17: Por meio desses editais, a Conab vai receber propostas de organizações da agricultura familiar que tenham interesse em fornecer esses alimentos. Com o recebimento dessas propostas, será possível montar mais de 37 mil cestas de alimentos nas unidades armazenadoras da Conab em Mato Grosso, Mato Grosso do Sul, Rio Grande do Sul, Santa Catarina e Paraná. E também vamos conseguir adquirir cestas já montadas, mais de 21 mil cestas já montadas.
2: As compras serão executadas pela plataforma Contrata Mais Brasil, com resultado previsto ainda para este mês.
1: Portaria que regulamenta a publicidade das casas de apostas online, as bets, entra em vigor no próximo dia 17.
2: Entre as mudanças está a proibição de utilizar estratégias ou análises sobre eventos esportivos para induzir a realização de apostas.
1: Também está vedada qualquer divulgação direcionada a crianças e adolescentes.
2: A fiscalização será feita pela Secretaria Nacional do Consumidor, do Ministério da Justiça e Segurança Pública.
18: A portaria conjunta dos Ministérios da Fazenda e Justiça e Segurança Pública é voltada para os agentes operadores de apostas de cota fixa, ou seja, as casas de aposta online, as chamadas bets. A norma estabelece que a publicidade das bets, autorizadas a funcionar no país, deve seguir os princípios do jogo responsável. Ficam proibidas a divulgação de prognósticos e a exibição de apostas premiadas que sugiram a obtenção de lucro fácil, bem como a apresentação da aposta como suposta fonte de renda, como esclarece o secretário nacional de direitos digitais, Vitor Oliveira Fernandes.
19: A partir de agora fica claro que são proibidas veiculações publicitárias que induzam os consumidores a apostarem, que emitam palpites técnicos, como se o ato de aposta fosse uma ciência ou se houvesse algum tipo de estratégia por trás do ato de apostar. Além disso, também fica vedado qualquer tipo de publicidade direcionada ao público de crianças e adolescentes que não podem ter acesso a esses produtos, já que apostas de cota fixas no Brasil são proibidas, terminantemente proibidas para menores de idade.
18: Antes da publicação de qualquer anúncio, as plataformas de internet deverão verificar se a empresa de aposta é autorizada a funcionar no país. O secretário nacional do consumidor, Ricardo Morishita, afirma que a portaria traz segurança jurídica a todos.
20: É importante porque torna claro aquilo que é ilegal, como a gente pode combatê-la e também a publicidade abusiva e a prática abusiva. É uma forma tanto da gente comunicar melhor, mas ao mesmo tempo trazer mais segurança jurídica.
18: Entre as principais regras da portaria publicada no último dia 10 está a divulgação de advertências ao apostador sobre os riscos de apostas online. As penalidades para as bets que descumprirem as regras incluem multa de até 20% do faturamento da operadora, suspensão das atividades por 180 dias e, em casos de reincidência, a cassação definitiva da licença para operar no Brasil. Reportagem Nazi Brum.
1: Restauração ecológica e produtiva da bacia do Rio Doce em Minas Gerais.
2: Estão abertas até 31 de agosto as inscrições para a seleção de projetos de recuperação ambiental na região, após os danos causados pelo rompimento da barragem do Fundão.
1: Os investimentos são do Banco Nacional de Desenvolvimento Econômico e Social, o BNDES, em parceria com o Ministério do Meio Ambiente e Mudança do Clima.
2: O edital Restaura Rio Doce está recebendo propostas até o fim de agosto. Conduzido pelo BNDES, o Banco Nacional de Desenvolvimento Econômico e Social, em parceria com o Ministério do Meio Ambiente e Mudança do Clima, o edital vai selecionar instituições para executar e coordenar projetos de restauração ecológica e produtiva em 12.500 hectares na região da Bacia do Rio Doce. O objetivo é reparar e compensar danos causados pelo rompimento da barragem de Fundão ocorrido em 2015 em Mariana, Minas Gerais. Serão destinados ao edital 618 milhões e 750 mil reais do Fundo Rio Doce. O gerente institucional do Fundo Rio Doce no BNDES, Guilherme Tinoco, detalha as ações que deverão ser desenvolvidas pelas instituições selecionadas de acordo com
0: com o edital.
21: Ele prevê a implementação de ações integradas de restauração ecológica e produtiva, associadas à recuperação de áreas degradadas, à conservação do solo e da água e ao fortalecimento da cadeia produtiva da restauração na bacia do Rio Doce. A restauração ecológica deverá ser realizada através da recomposição da vegetação nativa. Já a restauração produtiva deve se dar por meio de sistemas sustentáveis que conciliem geração de renda e conservação ambiental.
0: As propostas para o edital Restaura Rio Doce devem ser apresentadas até o dia 31 de agosto. Mais informações estão disponíveis no site bndes.gov.br/Restaura Rio Doce. Reportagem André de Barros Lima.
2: Jovens de 16 a 29 anos têm até o dia 20 de julho para se inscrever na plataforma Juventude Solidária.
1: A iniciativa oferece vagas de voluntariado em projetos sociais de diversas áreas e, em alguns casos, prevê apoio financeiro aos participantes.
22: Jovens com idades entre 16 e 29 anos interessados em atuar como voluntários em projetos sociais, fiquem atentos. As inscrições para a plataforma Juventude Solidária estão abertas até o dia 20 de julho. A iniciativa incentiva o trabalho voluntário em projetos que beneficiam comunidades de todo o país, especialmente em regiões mais vulneráveis. As vagas são em áreas como educação, cultura, esporte, saúde, assistência social, segurança alimentar e meio ambiente. Dependendo da vaga e do perfil do participante, pode haver apoio financeiro conforme as regras do edital. Quem fala sobre a ação é a secretária nacional de Juventude, Vitória Genuíno.
23: A gente selecionou 1000 projetos por todo o país e você pode ter a oportunidade de se engajar numa ação social que está acontecendo no território. E os temas são diversos: saúde, comunicação, tecnologia, cultura, direito à cidade. A oportunidade de você se engajar numa ação e, se tiver uma ideia jovem, pode receber uma ajuda de custo de R$300 durante 6 meses, que é o período do edital. E também todo mundo recebe um certificado de participação que vai te ajudar aí no seu currículo, na sua vida profissional.
22: Para participar, basta acessar o portal Brasil Participativo, entrar na página da plataforma Juventude Solidária e preencher o formulário de inscrição. Jovens de 16 e 17 anos precisam de autorização do responsável legal. Reportagem Luciana Vasconcelos.
2: Atenção, estudantes que participaram do processo seletivo do programa Universidade para Todos, o ProUni.
1: Já está disponível a lista de pré-selecionados na primeira chamada para o segundo semestre de 2026.
2: Os estudantes aprovados devem apresentar documentação diretamente na faculdade escolhida.
1: Nesta chamada, o ProUni ofertou mais de 471 mil bolsas de estudos, cerca de 220 mil bolsas integrais e mais de 251 mil parciais.
2: O resultado pode ser consultado no portal de acesso único ao ensino superior.
1: O prazo para comprovar as informações da inscrição começa hoje e vai até o dia 24 desse mês.
2: E essas foram as notícias do Governo Federal.
1: Uma realização da Secretaria de Comunicação Social da Presidência da República.
2: Com produção da empresa Brasil de Comunicação.
1: Fique agora com o Minuto do TCU. Em seguida, as notícias do Poder Judiciário e do Congresso Nacional. Boa noite.
2: Boa noite para você e até amanhã.
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25: 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Você vai ouvir agora notícias do Poder Judiciário.
3: Presidente do STF recebe ministro da Fazenda para tratar de regulamentação das BETs.
4: STJ afasta uso capião familiar sobre parte de imóvel com área total superior a 250 metros quadrados.
3: TSS reúne com empresas de pesquisas eleitorais para discutir aprimoramentos para 2026.
4: Boa noite, eu sou o Arthur Filho.
3: E eu sou Walter Lima.
4: Nesta quarta-feira, o presidente do Supremo Tribunal Federal, ministro Edson Fachin, recebeu na sede da corte o ministro da Fazenda.
3: A reunião foi uma articulação institucional para combater a lavagem de dinheiro e o avanço de facções criminosas no mercado de apostas eletrônicas clandestinas. Pablo Lemos.
5: No encontro, o ministro da Fazenda, Dário Durigan, apresentou as ações do governo para a regulamentação do setor. O presidente do Supremo Tribunal Federal, ministro Edson Fachin, reforçou a preocupação do judiciário com o mercado de apostas eletrônicas clandestinas e ressaltou algumas decisões do STF sobre o tema.
6: Decisões importantes já foram proferidas na ambiência cautelar, inclusive de proteção de benefícios sociais e proteção de pessoas vulneráveis, especialmente no tocante a mecanismos de publicidade para proteger crianças e adolescentes, bem assim os consumidores e, obviamente, os apostadores.
5: O encontro entre o presidente da Suprema Corte e o ministro da Fazenda antecede o julgamento no segundo semestre de ações que questionam especificamente a validade da lei das BETs.
4: Para o Superior Tribunal de Justiça, uso capião familiar não pode ser reconhecida quando o imóvel urbano possui área total superior a 250 metros quadrados, mesmo que o pedido seja apenas sobre parte do bem.
3: A uso capião é a aquisição da propriedade de um bem móvel ou imóvel em razão do uso por determinado prazo, sem oposição do dono e de outras condições legais. Fátima Uchoa.
7: Em divórcio litigioso com partilha de bens, uma mulher alegou exercer posse exclusiva sobre 250 metros quadrados do imóvel que habitava, embora a área total fosse maior. O Tribunal de Justiça de Minas Gerais negou o pedido. A quarta turma do STJ manteve a negativa, considerando que o limite previsto no Código Civil de no máximo 250 metros quadrados é requisito objetivo a uso capião e deve considerar a metragem total do imóvel. O relator foi o ministro Antônio Carlos Ferreira.
4: O presidente do Tribunal Superior Eleitoral, ministro Cássio Nunes Marques, se reuniu com representantes de 16 empresas de pesquisas eleitorais.
3: O encontro teve como objetivo debater regras para registros e pesquisas nas eleições. Lidiane Reis.
8: O ministro Cássio Nunes ressaltou que a reunião buscou ampliar a transparência, a segurança jurídica e a confiança pública nesse importante instrumento da democracia.
9: Pretende-se, na realidade, o fortalecimento de um ambiente permanente de cooperação, no qual seja possível compartilhar experiências, esclarecer aspectos técnicos e identificar oportunidades de aperfeiçoamento que contribuam para a ampliação da confiança pública, assegurando, ao mesmo tempo, maior segurança jurídica às entidades e às empresas de pesquisa.
8: Agora, as empresas poderão enviar propostas de melhorias referentes às pesquisas eleitorais ao Tribunal Superior Eleitoral até a próxima sexta-feira, dia 17 de julho.
4: Tribunal Superior do Trabalho mantém indenização a trabalhadora que teve dados de ação divulgados na intranet da empresa.
3: A exposição foi considerada discriminatória. Marla Lacerda.
27: O trabalhador teve o nome, o número do processo e o valor da ação trabalhista divulgados na rede interna da empresa onde ele ainda trabalhava. Para a terceira turma do TST, a divulgação extrapolou a finalidade administrativa, violou a privacidade do empregado e o expôs a constrangimentos e retaliações no ambiente de trabalho. Diante disso, o colegiado manteve a condenação ao pagamento de R$5.000 por danos morais.
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4: A você uma boa noite.
3: E até amanhã.
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11: Eu sou Paula Groba.
12: E eu sou Humberto Pinheiro.
11: E estes são os destaques de hoje do Jornal do Senado, que começa agora.
12: Senado endurece penas para crimes contra profissionais da saúde e da educação.
11: Aprovado o uso de emendas para atendimento pré-hospitalar dos bombeiros.
12: Avança projeto que aumenta a pena para o chamado estelionato amoroso.
11: Boa noite.
12: Boa noite.
11: Quem agredir ou ameaçar professores e profissionais da saúde no exercício da função poderá receber penas mais severas.
12: O Senado aprovou um projeto que endurece a legislação para crimes como lesão corporal, desacato, ameaça e homicídio. Repórter Pedro Pincer.
13: O plenário aprovou o projeto da Câmara dos Deputados que aumenta as penas do crime de homicídio praticados contra profissionais da saúde e da educação no exercício de suas funções. O texto também classifica como hediondo o homicídio e a lesão corporal de natureza grave ou seguida de morte praticados contra profissionais da saúde. O projeto ainda amplia as penas para crimes como lesão corporal, ameaça, incitação ao crime, desacato e outros delitos, quando praticados contra profissionais dessas áreas. O relator, senador Dr. Irã, do Progressistas de Roraima, defendeu o aumento das penas como forma de proteção à integridade dos trabalhadores.
14: Eles terminam recebendo toda essa carga, às vezes de incompreensão, às vezes de agonia das pessoas quando procuram atendimento no Sistema Único de Saúde, muitas vezes, por sobrecarga de trabalho, essas pessoas são submetidas a esse tipo de constrangimento.
13: Como foi alterado no Senado, o texto voltará à Câmara dos Deputados para a nova análise.
11: Avançou no Senado o projeto que endurece a punição para adultos que utilizam crianças e adolescentes na prática de crimes.
12: A proposta inclui no Código Penal uma nova circunstância agravante para aumentar a pena de quem explora menores na ação criminosa. Repórter Bruno Lourenço.
15: O projeto altera o artigo 62 do Código Penal para estabelecer que a pena de um crime será agravada sempre que o agente cometer a infração com a participação de um menor de 18 anos. A medida, explicou o relator, senador Wilder Moraes, do PL de Goiás, visa combater uma prática recorrente de organizações criminosas e delinquentes adultos que aproveitam a inimputabilidade penal e recrutam adolescentes para execução de roubos ou transporte de drogas e armas.
16: Ao estabelecer uma penalidade mais severa para aqueles que se valem de menores em suas ações criminosas, o Estado envia uma mensagem clara: explorar a vulnerabilidade jurídica e social de adolescente não serão tolerados. Esses agravantes funcionariam não apenas como punição, mas também como medida preventiva, desincentivar adultos e envolverem jovens em atividades ilícitas.
15: A proposta seguiu para a Comissão de Constituição e Justiça.
11: Senadores da Comissão de Direitos Humanos aprovaram também o aumento da pena para quem comete estelionato contra mulheres em relacionamento afetivo.
12: A proposta ainda inclui golpes amorosos pela internet. Repórter Patrícia Oliveira.
17: A pena do crime de estelionato, que é de 1 a 5 anos de reclusão e multa, poderá ser aumentada de 1/3 até o dobro, quando o golpe for praticado contra mulher em contexto de violência doméstica e familiar ou de relação íntima de afeto. A proposta da senadora Damaris Alves, do Republicanos do Distrito Federal, aprovada na Comissão de Direitos Humanos, busca combater o chamado estelionato amoroso, quando o golpista conquista a confiança da vítima ou simula um relacionamento para conseguir dinheiro, bens ou outras vantagens financeiras. A regra também vale para relacionamentos mantidos exclusivamente pela internet, em redes sociais, aplicativos ou outros meios digitais. O projeto recebeu parecer favorável do relator, senador Hermes Klan, do PL de Santa Catarina.
28: O estelionato sentimental é uma violência que vai muito além do prejuízo financeiro. Ele destrói a confiança, a dignidade e a segurança emocional das vítimas, especialmente das mulheres.
17: O relator também substituiu a expressão relação amorosa por relação íntima de afeto, termo já adotado pela Lei Maria da Penha. A proposta segue para a Comissão de Constituição e Justiça.
11: E aplicativos de relacionamento podem passar a ser obrigados a informar sobre doenças sexuais sexualmente transmissíveis.
12: É o que determina um projeto aprovado hoje pela Comissão de Ciência e Tecnologia. A reportagem é de Márcio Maturana.
0: Informações sobre doenças sexualmente transmissíveis deverão ser claras, objetivas e didáticas em todos os aplicativos e plataformas de relacionamento, segundo o projeto aprovado pela Comissão de Ciência e Tecnologia, que segue para a votação final na Comissão de Assuntos Sociais. Será uma conscientização sobre sintomas, riscos à saúde, formas de transmissão, medidas de prevenção e possibilidades de tratamento, como informou o senador Esperidião Amin, do PP de Santa Catarina.
1: A plataforma digital, a internet, passou a ser um instrumento de intermediação de, digamos, de troca de mensagens afetivas, e daí há um passo seguinte de um relacionamento mais íntimo. Portanto, essa medida preventiva vem socorrer a sociedade num momento em que este meio de intermediação passa a ser mais popular.
0: A mim, leu o relatório do senador Everton, do PDT do Maranhão, que incluiu 4 emendas ao projeto apresentado pelo senador Fabiano Contarato, do PT do Espírito Santo. Uma das emendas busca evitar um excesso de notificações que possam reduzir a efetividade da medida. Outra impede que os avisos possam ser bloqueados nas configurações das plataformas. A terceira emenda substitui a expressão sites e aplicativos de relacionamento pela denominação aplicações de internet destinadas à intermediação de relacionamentos ou de encontros. E a quarta emenda obriga as plataformas a divulgarem relatórios periódicos sobre alcance, engajamento e efetividade dos avisos, sempre preservando os dados pessoais dos usuários.
11: O Senado aprovou um projeto que prorroga a autorização para que recursos do FGTS sejam aplicados em linhas de crédito específicas.
12: A medida poderá ser aplicada a entidades hospitalares, filantrópicas e a instituições sem fins lucrativos atuantes no âmbito do SUS. Repórter Douglas Castilho.
2: Implementada em 2019, essa política viabilizou até o ano de 2022 um total de R$3 bilhões a cerca de 140 hospitais filantrópicos. Os recursos são usados para que essas instituições substituam suas dívidas mais caras e imediatas por crédito a ser pago no longo prazo com juros menores. Médico, relator da proposta, senador Nelsinho Trade, do PSD de Mato Grosso do Sul, defendeu a medida relembrando sua atuação na Santa Casa de seu estado.
18: Lá no meu estado, a Santa Casa é a quarta maior do Brasil. Eu trabalhei 17 anos lá e eu posso ver dia após dia a dificuldade daquele hospital e manter o bom atendimento.
2: O projeto também alcança as instituições sem fins lucrativos que atuem no atendimento de pessoas com deficiência. Pelo texto que segue para a sanção presidencial, fica suspensa a cobrança de eventual tributo de instituição filantrópica suspeita de não cumprir os requisitos de imunidade até decisão final de processo administrativo instaurado para esse fim, independentemente da data de ocorrência do fato gerador.
11: E o atendimento pré-hospitalar feito pelos corpos de bombeiros militares poderá receber mais recursos. O Senado aprovou um projeto que autoriza o uso de emendas parlamentares para financiar esse tipo de serviço nas ações públicas de saúde.
12: Com a mudança, estados e municípios poderão destinar verbas para compra de ambulâncias, equipamentos, materiais e para a estruturação do atendimento prestado pelos bombeiros em situações de urgência e emergência. A legislação exige que pelo menos metade das emendas individuais sejam para a saúde. Pelo texto, apenas despesas que cumprirem requisitos a serem definidos pelo Ministério da Saúde poderão receber recursos de emendas. A indicação de emendas direcionadas ao Corpo de Bombeiros será facultada ao parlamentar. O texto base aprovado teve 65 votos a favor e 2 contrários. Com a edição de Paulo Groba e trabalhos técnicos de Eliseu Caires, o Jornal do Senado fica por aqui. Acompanhe agora as notícias da Câmara dos Deputados. Boa noite.
11: Boa noite e até amanhã.
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5: Câmara limita a possibilidade de recurso do Superior Tribunal de Justiça.
6: Audiência pública reafirma a defesa do limite de 20 anos para patentes.
5: Deputados divergem sobre votação do projeto que combate a misoginia.
6: Boa noite. Sargento Gonçalves, do PL do Rio Grande do Norte, critica o projeto sobre misoginia. O congressista acredita que o texto pode abrir margem para criminalizar manifestações públicas de fé e interpretações de textos religiosos.
5: Sargento Gonçalves argumenta que o país deveria concentrar esforços no combate ao crime organizado e aos crimes contra as mulheres. Para ele, o projeto não contribui para a proteção feminina e pode restringir o direito de cidadãos expressarem suas convicções religiosas.
6: Nicolas Ferreira, do PL de Minas Gerais, diverge do projeto que tipifica crimes relacionados à misoginia. O deputado acredita que a proposta pode restringir a liberdade de expressão ao criminalizar críticas e manifestações de opinião.
5: Nicolas Ferreira também associa o projeto a uma tentativa de censura. Na avaliação do deputado, o Congresso deveria priorizar medidas de combate a crimes como estupro, pedofilia e violência praticada por organizações criminosas.
6: Júlia Zanatta, do PL de Santa Catarina, declara que vai votar contra o projeto que tipifica o crime de misoginia. Segundo a deputada, a proposta pode restringir a liberdade de expressão e ser utilizada para limitar críticas a agentes públicos.
5: Júlia Zanatta também reprova o governo federal por, segundo ela, substituir o termo mulher em documentos oficiais por pessoa que gesta. Para ela, a prioridade das políticas públicas voltadas às mulheres deve ser o combate à violência e o fortalecimento da segurança pública.
6: Jandira Fegali, do PCdoB do Rio de Janeiro, avalia que a tipificação do crime de misoginia busca combater o discurso de ódio e a incitação à violência contra as mulheres. Segundo a deputada, a medida contribui para o enfrentamento do feminicídio.
5: Na opinião de Jandira Fegali, o projeto contra a misoginia não fere as liberdades de expressão, de fé ou de culto, asseguradas pela Constituição. Para ela, incitar a violência contra as mulheres é um crime grave que precisa ser combatido em todos os ambientes, inclusive nas redes sociais.
6: Alencar Santana, do PT de São Paulo, repudia a fala de colegas da oposição que, segundo ele, desmerecem a pauta de proteção feminina. O deputado alerta que o Brasil vem observando índices elevados de feminicídio.
5: De acordo com Alencar Santana, discursos de parlamentares que menosprezam as mulheres legitimam novas formas de agressão. Para o parlamentar, agressores e feminicidas devem ser punidos com rigor.
6: Benedita da Silva, do PT do Rio de Janeiro, refuta argumentos religiosos usados contra a proposta que criminaliza a misoginia. Segundo a deputada, o projeto é uma resposta ao aumento da violência contra as mulheres.
5: Benedita da Silva lamenta a falta de um diálogo produtivo com a oposição sobre a pauta feminina. Para a parlamentar, criminalizar a misoginia é uma medida essencial para poupar vidas e defender a dignidade das famílias brasileiras.
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25: Justiça.
6: A Câmara dos Deputados aprovou um filtro para recursos possíveis ao Superior Tribunal de Justiça. A repórter Daniela Lessa explica como deve funcionar.
20: A Câmara dos Deputados aprovou o projeto que regulamenta uma nova regra para análise de recursos especiais enviados ao Superior Tribunal de Justiça, o STJ. O projeto foi apresentado pelo senador Davi Alcolumbre, do União do Amapá, e altera o Código de Processo Civil. O recurso especial é usado quando uma das partes de um processo pede ao STJ que examine se uma decisão judicial aplicou corretamente uma lei federal. Pelo texto aprovado, quem apresentar esse tipo de recurso terá que demonstrar que a questão discutida é relevante do ponto de vista econômico, político, social ou jurídico e que o caso ultrapassa o interesse apenas das partes envolvidas no processo. Na prática, o objetivo é permitir que o STJ concentre seus julgamentos em temas mais importantes para a interpretação das leis federais e não apenas em casos individuais sem maior impacto. Relator da proposta em plenário, o deputado Ranieri Paulino, do Republicanos da Paraíba, defendeu que o novo filtro ajuda a racionalizar a análise de recursos e melhora a eficiência da justiça.
7: Justiça tardia não é justiça. Só esse ano, o STJ recebeu mais de 260 mil processos. Será que isso facilita a avaliação e as decisões do STJ ou cria ainda mais dilatação de prazo para as partes que querem uma solução jurídica?
20: Segundo o relator, o acesso à justiça não ficará comprometido, pois para que o STJ deixe de analisar um recurso por falta de relevância, será necessária a manifestação de 2/3 dos integrantes do órgão responsável pelo julgamento. Quando a relevância for reconhecida, o relator poderá suspender em todo o país o andamento de processos individuais ou coletivos que tratem da mesma questão. Essa suspensão poderá durar 6 meses, com prorrogação por mais 6 meses, se houver necessidade de audiência pública ou participação de terceiros no processo. Deputados ligados ao PT, PCdoB e PSOL votaram contra o projeto, argumentando que a mudança prejudica os mais pobres, sendo benéfica apenas para quem tem recursos para contratar grandes escritórios de advocacia, como disse o deputado Chico Alencar, do PSOL do Rio de Janeiro.
8: Quem não tem recursos para contratar grandes bancas vai ficar prejudicado. Isso aqui não é justiça para os pobres. Os direitos sociais, previdenciários, consumistas dos pequenos, políticas públicas em geral, podem ter dificuldade nesses recursos.
20: O deputado Pedro Uczai, do PT de Santa Catarina, defendeu que o texto fosse alterado para permitir que continuem sendo aceitos recursos que tratem de direitos fundamentais ou coletivos, ações de execução penal e ações que envolvam grupos com mais de 1.000 pessoas, mas o plenário rejeitou essa sugestão. O projeto que regulamenta o critério de relevância para recursos especiais ao STJ será enviado para a sanção presidencial e pode virar lei. Da Rádio Câmara de Brasília, Daniele Lessa.
9: Eleições.
5: Otone de Paula, do PSD do Rio de Janeiro, critica a condução política de Flávio Bolsonaro. O deputado acredita que o senador assumiu o risco de expor o ex-presidente Jair Bolsonaro a novas restrições judiciais ao divulgar uma carta escrita por seu pai.
6: O parlamentar avalia também que a atitude consolidou Flávio Bolsonaro como porta-voz do pai, evidenciando uma disputa pela liderança do campo conservador. Otone de Paula defende que a direita busque uma alternativa política para as próximas eleições.
9: Saúde.
5: Participantes de audiência na Câmara dos Deputados defenderam a manutenção do limite de 20 anos para patentes para garantir acesso à saúde. A repórter Noelle Nobre acompanhou o debate.
21: A Comissão de Defesa do Consumidor da Câmara dos Deputados realizou uma audiência pública para discutir a manutenção do prazo de 20 anos para a vigência de patentes no Brasil. O debate reuniu representantes do governo e da indústria nacional que defenderam que o limite atual, contado a partir da data do pedido, é necessário para a sustentabilidade do SUS, o Sistema Único de Saúde, e para a competitividade de medicamentos genéricos e biosimilares. O presidente da Comissão de Defesa do Consumidor, deputado Clodoaldo Magalhães, do PV de Pernambuco, lembrou que existem projetos de lei no Congresso que buscam restabelecer mecanismos de extensão de prazos que haviam sido extintos pelo Supremo Tribunal Federal em 2021. O parlamentar reforçou que a inovação deve estar associada ao acesso à saúde pela população.
22: Toda essa inovação para que vai servir se não a vida humana? Então, os custos dos sistemas de saúde não vão enfrentar esses custos de patentes a este tamanho.
21: Clodoaldo Magalhães disse agora aguardar a sanção do projeto de lei que garante a autonomia do Brasil na produção de medicamentos, vacinas, equipamentos e insumos médicos. A proposta, já aprovada pela Câmara e pelo Senado, cria a Estratégia Nacional de Saúde. Da Rádio Câmara de Brasília, Noelle Nobre.
9: Ciência e tecnologia.
6: Inácio Arruda, do PCdoB do Ceará, defende o fortalecimento da ciência e das instituições de pesquisa. O deputado destaca ainda a contribuição dos pesquisadores brasileiros para áreas como saúde, energia, agricultura e tecnologia.
5: Além disso, Inácio Arruda convida pesquisadores, estudantes e cidadãos a participarem da reunião anual de número 78 da Sociedade Brasileira para o Progresso da Ciência. Ele informa que o evento da SBPC vai acontecer em Niterói e deve reunir instituições de pesquisa de todo o país.
3: Transportes.
6: Comissão aprova autorização para pessoa com deficiência visual usar óculos biópticos para obter carteira de motorista. A repórter Paula Bittar nos conta como funcionam esses aparelhos.
5: A Comissão de Constituição e Justiça da Câmara aprovou uma proposta que autoriza pessoas com deficiência visual a utilizarem tecnologias assistivas, como óculos biópticos com lentes telescópicas, no processo de obtenção da Carteira Nacional de Habilitação, a CNH. Os sistemas biópticos combinam os óculos normais com um pequeno sistema telescópico. Enquanto a lente dos óculos fornece à pessoa a visão geral do ambiente, o telescópio a auxilia na rápida localização de detalhes. O dispositivo pode ser fabricado para um ou para ambos os olhos. O texto estabelece que o Conselho Nacional de Trânsito, CONTRAN, deverá regulamentar o uso desses equipamentos no processo de habilitação de candidatos. O relator na CCJ, deputado Alfredo Gaspar, do PL de Alagoas, ressaltou que o projeto se harmoniza com o Sistema Constitucional de Proteção e Promoção dos Direitos das Pessoas com Deficiência. Ele também disse que a proposta está de acordo com a Convenção Internacional sobre os Direitos das Pessoas com Deficiência e seu protocolo facultativo, que integram o ordenamento brasileiro com hierarquia equivalente à de emenda constitucional.
4: Isso é uma harmonização de convenção com a Constituição e o Estatuto da Pessoa com Deficiência, dando garantias e direitos para que elas possam acessar meios de transporte e terem direito a conduzir esses meios de transporte mediante do uso desse óculos biópticos, que nada mais é do que uma lente especial que tem uma profundidade maior, é tipo um binóculo olhando para determinado aspecto do óculos, para que possa ter uma acuidade maior visual.
5: O projeto que autoriza pessoas com deficiência visual a utilizarem tecnologias como óculos biópticos com lentes telescópicas no processo de obtenção da carteira de motorista já pode seguir para análise do Senado, a menos que haja recurso para votação antes pelo plenário da Câmara. Da Rádio Câmara, de Brasília, Paula Bittar.
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3: Trabalho.
5: Governo defende projeto que prorroga a vigência de acordos e convenções coletivas de trabalho até nova negociação. Entenda na reportagem de Silvia Munhato.
13: Em audiência na Comissão de Trabalho da Câmara dos Deputados, o governo defendeu o projeto que prorroga a vigência de acordos e convenções coletivas de trabalho até que haja nova negociação. É a chamada ultratividade. Esses acordos e convenções têm hoje vigência máxima de 2 anos. Antes da reforma trabalhista de 2017, a validade permanecia após o fim do prazo estabelecido, até que um novo acordo fosse firmado. Diante das manifestações dos sindicalistas presentes, a deputada Érica Cocai, do PT do Distrito Federal, autora da proposta, disse que vai solicitar ao presidente da comissão, deputado Marcos Tavares, do PDT do Rio de Janeiro, a definição imediata de um relator para o projeto.
14: Quando você tem conquistas, muitas vezes, ano após ano, conquistas de décadas, que estão incorporadas já no cotidiano do trabalhador e da trabalhadora, e essas conquistas passam a não vigir mais quando chega o processo de database, você estabelece um processo de pressão imensa.
13: Em 2022, o Supremo Tribunal Federal considerou inconstitucionais as decisões da Justiça Trabalhista a favor da

0: localizada nos municípios de Cáceres e Poconé, no Pantanal. Decreto do governo publicado em março ampliou a área da reserva de 11 mil para 68 mil hectares, com base na importância ambiental da área e com o argumento de que não há conflitos de terra na região, que tem quase 70% de vegetação natural preservada. De acordo com o Instituto Chico Mendes de Conservação e Biodiversidade, o ICMBio, a estação ecológica possui um berçário de peixes vital para o Pantanal, é um corredor ecológico para espécies ameaçadas e está localizada em área alagável, sem atividade econômica consolidada. O projeto que susta o decreto de ampliação da área foi apresentado pela deputada Coronel Fernanda, do PL de Mato Grosso. Ela alegou que o aumento da área protegida ocorreu sem que os produtores rurais e a população local fossem ouvidos.
1: Essa reserva, ela já existia, ela é cuidada, ela é preservada pela população de Cáceres. E o governo federal, fazendo a sua mídia social, como sempre, dentro da sua ideologia, aumentou essa reserva um tamanho inadmissível, sem trazer nada para ofertar à população, sem dar condições para aquela população continue preservando, sem dar condições para aqueles produtores que estão lá continuem fazendo o que eles sabem fazer bem, trazendo recurso e riqueza para o estado de Mato Grosso e para o Brasil.
0: Estações ecológicas têm uso restrito, não podem ser exploradas economicamente e são destinadas apenas a pesquisas e conservação. Nessas áreas estão proibidas atividades agropecuárias ou de turismo comercial. O regime de urgência permite que a proposta seja analisada diretamente no plenário da Câmara, sem passar pela análise das comissões permanentes da Casa. O deputado Tadeu Venere, do PT do Paraná, criticou o regime de urgência e justificou a necessidade de proteção do Pantanal, um dos biomas mais ameaçados do país.
2: O Pantanal é uma das áreas, se não a maior, uma das áreas maiores áreas úmidas do mundo. Nós estamos vivendo uma crise climática sem precedentes. Eu acredito que todos, mesmo aqueles que acham que a Terra é plana, sabem que a crise climática é algo que está acontecendo de fato. E nós ampliarmos áreas como essa, e houve o debate, e depois disso votarmos aqui um projeto que dispensa inclusive que nós possamos ouvir as comissões dessa casa, nos parece extremamente perigoso, precipitado e inócuo, até porque nós sabemos que haverá depois contestações.
0: Ainda não há data para votação no plenário da Câmara do projeto que susta a ampliação da estação ecológica de Taiamã, no Pantanal de Mato Grosso. Da Rádio Câmara de Brasília, Antônio Vital.
3: Desenvolvimento Regional.
4: Paulo Guedes, do PT de Minas Gerais, é favorável à criação da região integrada de desenvolvimento do litoral norte de Pernambuco e Paraíba. A ideia, segundo o deputado, é que União, estados e municípios se articulem para promover ações de desenvolvimento no local.
5: Paulo Guedes afirma que a criação da RIDE amplia também investimentos em infraestrutura e geração de empregos. Ele ressalta, por fim, que a integração favorece o planejamento compartilhado e a redução das desigualdades econômicas e sociais na região.
4: Termina agora o Jornal Câmara dos Deputados, produzido pela Rádio Câmara, com trabalhos técnicos de Wellington Teles, apresentação de Márcio Aquilissardi e Tércia Guimarães. Boa noite para você.
5: Uma boa noite, a Voz do Brasil volta amanhã.
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gente chegou na sua quarta-feira, meião da semana, bora pra cima, que aqui você sabe, a energia positiva o tempo todo, 7 dias da semana, às 24 horas por dia. Fernando Bettoli tá chegando na sua quarta pra gente fazer essa história linda que a gente faz, linda de bonita, né? Então bora lá, pensamento positivo, amor no coração, bota sorriso nesse rosto, porque a gente vai farrear muito nesta quarta, através das ondas do rádio. Vai lá aumentando esse volume, aumenta, aumenta, aumenta mais. Daqui eu tô vendo que tá baixa, hein? Pode aumentar mais porque a gente começa bem a nossa programação. Música boa pra começar com um grande estilo. Simone Mendes, Direitos Iguais e a Primeirona.

0: Luan Pereira com Léo Foguete, um palmo. Teve também Tempo Bom do Fiduma e Jeca, O Lugar Mais Triste do Mundo, que não é aqui na rádio de jeito nenhum, Traia Véia. E Simone Mendes, Direitos Iguais, foi a primeirona de tudo por aqui, da sua quarta-feira show do rádio.
1: 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Ótima noite pra você, agora 10:11.

0: Faz barulho pro Felipe Rodrigo, tá aí,
1: louco,
0: gente.
1: Nayara Azevedo com Felipe Rodrigo, bonzinho que trai. E danado, para com esse negócio de traição que você não vai te levar a lugar nenhum, não. Fernando e Sorocaba com Hugo e Guilherme, teve João Gomes, teve João Neto e Frederico. Aquela pergunta que não pode faltar, que todos os dias eu faço: como está sendo a sua quarta-feira? Tá legal? Tá da hora? Tá meio jururu aí? Ah, então faz o seguinte, ó, tá precisando pensar mais positivo, hein? Você tem que pensar coisas boas pra atrair coisas boas. Então pense positivo pra atrair coisas positivas. Se você ficar só pensando que nada vai dar certo na sua vida, nada, nada, nada, nada, nada, nada vai dar certo mesmo na sua vida. Então pense coisas boas que você vai alcançar. Pense positivo, tal assunto que você está te angustiando, pense positivo que vai ser resolvido e tenha certeza que Deus vai resolver da melhor forma para você. Pode ter certeza. Ele já te dá o norte, a direção. Aí basta você usar a sua consciência também para colocar isso em prática. Então, ó, pensamento positivo é

0: Gustavo Lima, o embaixador com a bala alojada. Teve a Mari Fernandes, passou Chitãozinho e Chororó por aqui também. Com quem? Simone Mendes, teve Zezé de Camargo. É só música boa, é uma atrás da outra, sempre pra você, conferindo a melhor.
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0: Faltando 13 pras 11.

0: Maria Cecília e Rodolfo com Israel e Rodolfo. É Rodolfo pra todo lado. Suspeitas. Teve Zé Neto e Cristiano, teve Henrique e Juliano, passou o Léo Foguete. Fala a verdade, você não vê a hora de chegar o fim de semana, né? Quarta-feira chegou, turma. Agora o negócio vai rapidão, é só alegria, é só pensar que vai chegar rápido e chega. Pode ter certeza que chega. Agora deslancha. Agora o negócio deslancha. Você vai ver como que vai chegar sexta-feira rapidinho. E por aqui vamos despejando música boa atrás de música boa o tempo todo na programação.
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0: Gustavo Lima, A Gente Fez Amor, teve Rio Negro e Solimões com Emílio e Eduardo, passou Gustavo Mioto, Felipe Rodrigo por aqui, alô Patrícia Vilela, tudo bem? A Nívia Mello por aqui, a Valdileide também está, o Aurismar, quem mais? O Júnior Silva, o Leonardo Alves, o Nicolas Ribeiro, a Marlita por aqui, a Luciene Vasconcelos, a Fernanda Caparrós, a Paty Moreira, o Eric Davi também está, a Giovana Costa, quem mais? Tem a Amanda Rodrigues, a Maria Paiva, a Ana Bárbara, a Franciele tá por aqui, Marcos Teixeira, a Magali Gomes, o Marcos Vinícius, a Lidiane Basso, Bruno Xavier, a Stephanie Ramos, o Fábio Rabelo e também a Lúcia Barbosa.
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2: Excelente noite pra você, agora 11:27.

Esse é o cantor Daniel, Tenho Que Sonhar. Israel e Rodolfo, teve Lucas Luco, passou Cleiton e Romário com Zé Neto e Cristiano. Bora mandar os últimos alôs aí pra galera ligadaça nessa quarta. Danilo Silva, a Aline Pedretti também, quem mais? A Inaê, Inaê Ribeiro, a Alessandra Cardoso por aqui, a Lúcia Rocha, a Roseli Pereira, o Antônio Rafael, a Tainara Cordeiro tá por aqui, a Marisa Honório, também a Mara Souza, Francisca dos Santos, a Érica Lopes, a Marta Bezerra, Larissa por aqui, a Rayane Ferreira, a Michele, a Adriane Catarina, também a Karina Sampaio, João Vitor, a Silvana, o César por aqui, a Amanda Gabriele, a Luísa, Tauan Moura e também a Rúbia Lohana, também de Rádio Ligado.

João Bosco e Vinícius com Gustavo Lima para fechar a nossa programação desta quarta-feira, 25 horas. Passou também Número Chato de Léo Babinotti com Danilo e Davi. Não precisa. Paula Fernandes com Victor e Léo. Telefone Sem Fio da Mari Fernandes soltando a voz e animando a galera e sempre com o rádio ligado. Ô turma, tamo indo nessa. Obrigado mesmo pela companhia de sempre, pela companhia diária. Amanhã a gente abre mais uma página do livro aí da nossa vida, né? Juntos estamos, sempre na melhor, fazendo essa história linda de todos os dias por aqui, na melhor programação do rádio. Partiu? Juntos sempre, na melhor.

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1: Vamos lá, hein?

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0: Obrigado. Obrigado, querido. Obrigado.
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0: Olha a hora, 5:58.
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Dúvidas e Mistérios. Essa foi com Fred e Fabrício, que você acabou de ouvir por aqui. Essa dupla é sensacional, viu? É das antigas aí, pra gente poder voltar no tempo, né? É daquela formação antiga ainda deles, né? Muito obrigado você que parou tudo que tava fazendo aí, só pra mandar mensagem pra gente, só pra compartilhar um pouquinho daquilo que você tá fazendo de bom. Isso é importante demais. Ajuda a gente a entender, né? Qual o melhor momento que você gosta de ouvir a rádio, se você gosta de ouvir quando tá no trabalho, se você gosta de ouvir quando tá relaxando. É, ajuda a montar aí, de repente, a nossa seleção musical aqui, só pra preencher o seu dia com mais alegria, tá bom? Abraço especial, então, pra quem tá chegando e pra quem tá há mais tempo aí, obrigado pela audiência. Ainda teve por aqui a música do Murilo Rufi, Só Com Ela, teve também a música do Bruninho Davi, Me Leva Amor, e a música da Mari Fernandes, Telefone Sem Fio. 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Bom dia, 6:13.

0: os meninos, Diego e Vitor Hugo, acabaram de cantar aqui pra você a música Errado Triplo. Muito boa essa música aqui também, viu? E aí, conta pra gente o que você tá achando da sua quinta-feira. O que você tá fazendo de bom aí? Tá relaxando, tá descansando, é? Pegou férias, então tem que aproveitar os dias que você tem aí pela frente de férias. Tem que te manter um equilíbrio, né? Aí você pode viajar, aí depois você descansa também. Tem que recarregar as baterias, porque ó, o serviço ele sempre vem depois, né? Graças a Deus. A gente tem que agradecer por isso também. Então vamos lá, tem muito mais pra você ouvir.
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0: Bom dia, agora 6:29.
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0: Foca do ano, essa foi a música do Juan e Leandro que você acabou de ouvir por aqui na nossa programação. Que bom, hein, gente? É dupla que chega pra realmente fazer a diferença aqui, deixar nossa quinta-feira melhor. Ó, hoje é quinta-feira, hein? Daqui a pouquinho tem fim de semana batendo na porta, tem a sexta-feira ainda pra gente viver, né? Sexta-feira é bom demais porque dá pra você fazer um happy hour, a gente já trabalha mais animado, tá chegando aí, viu? Então sempre tem que olhar o copo meio cheio, meu amigo. Se o dia não tá tão legal pra você, o poder de virar a chave está nas suas mãos. E curta a nossa programação aqui, tem um montão de música boa pra fazer o seu dia ficar bem melhor.
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0: E cantor sertanejo aprende a fazer pix. Pois é, meus queridos, e a mulher dele parece que não gostou muito da ideia não, você vai entender o porquê. Já já vou contar tudo pra você, chega mais aí pra perto do rádio, bora aproveitar a nossa quinta-feira, hoje dia 16 de julho de 2026. E tem tanta coisa boa, né, pra cruzar o nosso caminho aí ao longo desse mês. Você, meu amigo, que não tirou aquele projetinho do papel, bora colocar ele pra andar, porque às vezes o melhor momento é o agora. E o cantor Leonardo virou assunto nas redes sociais após aprender a usar o Pix e ligar imediatamente pra esposa Poliana Rocha pra contar a novidade, né? Igual criança com o primeiro brinquedo, aprendendo a fazer algo diferente, né? Pois é, mas ó, em tom de brincadeira, Poliana disse que sempre tentou evitar que ele aprendesse a ferramenta e comentou que tudo que ela não queria aconteceu, né? Chegando a culpar a pessoa que ensinou, diz comungado, chamou ele assim, né? Por ter ensinado aí o sertanejo a usar o Pix. O vídeo repercutiu entre seus seguidores, que se divertiram também com a empolgação de Leonardo, né? E com o bom humor da influenciadora ao relatar a situação. Treze para sete, bom dia!
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0: Muito bem, meu amigo, minha amiga, é o seguinte, boa quinta-feira aí pra você, tá na hora do nosso Mais Antigas no ar, pra você matar saudade, pra botar no tempo, curtir aquelas músicas boas que fizeram parte aí do seu passado, né? A gente traz pro presente aqui. Então, ó, a primeirinha com Rio Negro e Solimões, La Bella Luna, lembra dessa aqui?

0: Declaração, essa foi a música do Zé Henrique e Gabriel que você acabou de curtir por aqui. Essa dupla é sensacional. E você, meu querido, que tá ouvindo a gente aí em casa, manda mensagem aí também, não fica só no ouvir não, viu? Essa foi a nossa sequência aqui do Mais Antigas, teve o Edson Hudson, Guarda-Roupa Vazio, teve Rio Negro e Solimões, também a primeira que a gente apertou play, La Bella Luna, Mais Antigas, vai ficando por aqui, mas tá de volta a qualquer momento. Ótimo dia, agora 2 para 7.
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Fabrício, te amar é meu talento. Você acabou de ouvir por aqui na nossa programação. É aquele tipo de música que a gente começa a tocar, o pessoal gosta, já pede mais músicas também deles pra gente poder colocar no ar aqui. Isso é muito bacana, viu? Então, ó, fica à vontade. Sentiu vontade de participar aqui? Pega o seu celular e manda mensagem pra gente. 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Bom dia, 7:13.

0: Norinha, essa foi a música do Léo Magalhães, hein? Léo Magalhães também, meu amigo, onde ele chega a cantar, ele arrasta multidões, não tem jeito não, tem partes do país que consomem mais o trabalho aí do Léo Magalhães, outras, né, ouvem, mas talvez nem tanto, tem lugares e regiões que se identificam mais aí com determinado cantor, né, gente? Tem aqueles que de nível nacional abraçam todo mundo também, mas tem espaço pra cada um aqui na nossa programação, então bora mandar mensagem. Ótimo dia pra você, 7:26.
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0: Jorge Mateus e a música O Que É Que Tem, música calma, tranquila, pra nossa quinta-feira ficar melhor, né? Apaixonada essa música aqui, aliás, o Jorge mais o Mateus, eles arrebentam, né, gente? Ó, e arrebenta a nossa programação também quando você participa, quando você manda mensagem aqui pra gente, igualzinho aqui, ó, o Mateus que tá ouvindo a gente, abraço pra você, tá trabalhando, falou que quando chega no serviço já liga o rádio também, não é nada diferente do restante dos ouvintes que trabalham, né? E que adoram ouvir um bom rádio, uma boa música, a gente segue por aqui fazendo companhia um pro outro sempre. Quando sobrar um tempinho aí, ó, você tá na correria, mas sobrou um tempo, manda mensagem também.
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0: Ótimo dia, 15 para as 8.

0: Jorge Mateus, cantaram aqui pra você junto com Matheus e Cauã, os irmãos mais novos aí do Jorge Mateus, pelo menos o pessoal falava muito isso no comecinho, né? Confundiam muito Matheus e Cauã com Jorge Mateus, mas hoje em dia as coisas mudaram, né? Já não tem mais essa comparação aí. Eu só toquei no assunto porque eu lembrei agora, viu? Esse foi o nosso programa de hoje, muito obrigado aí pela sua audiência, pelo carinho, pelas mensagens que você manda pra gente, muitas vezes parando tudo que você tá fazendo só pra ter o prazer de dizer que tá aí com o rádio ligado também. Que papai do céu abençoe você imensamente. Eu, Diogo, vou indo nessa. Bom descanso pra quem é de descanso e bom trabalho pra quem é de trabalho. A gente se fala, até a próxima. Tchau, tchau.
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2: Opa, bom dia, bom dia, bom dia. Começando o seu nosso programa, Valdemar Júnior, nesta quinta-feira, 16 de julho de 2026, hein? Estamos na fase da lua nova. Faltam 168 dias para acabar o ano. Já se foram 197. Estamos na estação inverno. E o seu melhor programa do Noroeste Paulista está no ar.
3: Bom dia!
2: Bom dia, bom dia. Nossa primeira tá chegando, Exalta Samba. Anjo Meio.

aí no som da melhor, Felipe Falcão, hein? Batida de mamão. 8:19. Essa pro nosso amigo Fernandinho Real, hein? Que pediu. Tá aí, meu amigo, obrigado pela audiência. Deu até tosse agora, hein? A Izidinha também já está ligadinha, mandando mensagem por aqui. Leonice, bom dia, falou aqui, ó, top, hein? Já rolou até uma dancinha por aqui. É, também, Leonice. Não tem como não ficar, né? Não tem como não ficar parado, né? Com essas músicas, eu vou te falar, viu? Ai, ai. É cada coisa. Esses meus ouvintes, eles criam, cara. Pensa numa criatividade. Lourdes Gaivota por aqui também. Bom dia, bom dia, bom dia. Tá todo mundo ouvindo, todo mundo ligado. Gatão, bom dia, obrigado, viu? Valeu, valeu demais.

0: É, falando em bota pra torar, a Argentina botou pra torar ontem, hein? Rapaz do céu.
1: A lapada é forte.
0: Lapada foi forte ontem. Tá definida então a final da Copa do Mundo neste domingo, a partir das 16h. A bola vai rolar então pra nada mais, nada menos do que Argentina e Espanha. E aí, já viu, né? É daquele jeito, quem está ligadinho aqui, ó, tá mostradinho. Opa! Ô, bandindinha!
2: Tá libicuda na cara do cão.
0: Tchau! A bandindinha tá por aqui. Bom dia, bom dia, bom dia. Bom dia pra Marielle, a Márcia Fernandes, o Bruno do BR Contabilidades, lá em Novaes. É, Novaes Orc. Espanha, se Deus quiser. Ó, oh, faz o seguinte, Márcia. Faz o seguinte. Não torce pra ninguém. É melhor, viu? É melhor não torcer pra ninguém. Eu não vou falar nada. Eu vou ficar quietinho. É sério, é sério. Dessa vez, nesta Copa, eu vou ficar quietinho, pianinho. Eu não vou falar um palpite de nada. De nada. Porque se a gente for parar pra imaginar, todos os palpites, tô fazendo até promessa. Para com isso, para com isso. Ó, todos os palpites que fizemos nós brasileiros, perdemos.
3: O que você tá fazendo agora?
0: Então é melhor ficar calado. É melhor ficar calado, viu? Torceu pra França, a França perdeu. Torceu pra Noruega depois de eliminar o Brasil por conta da simpatia, que é o Holland.
2: Bota pra
0: perdeu também. Não esqueça. Perdeu pra Portugal, Portugal perdeu também. Não, não, pode esquecer. Eu nunca. Ô, povo!
2: Bota pra torar!
0: Ai, ai, ai. Então, ó, é melhor não torcer pra ninguém, viu? Tô fazendo até promessa, né? Tá certo então. Todo mundo junto e misturado daqui a pouquinho, a frase que vai impactar a sua vida. A frase do dia, daqui a pouquinho, aqui no Som da Melhor. Tá chegando o sucesso do Léo Santana em Melody. Desliza. Deslizar o quê, rapaz? Olhinho no corpinho.

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1: A frase do dia é aquele momento, né, onde recebemos, ouvimos, na verdade, aquela frase inspiradora que melhora o nosso dia. Tem uma galera que ama a frase do dia. Por falta de uma, eu vou trazer duas hoje, frase do dia. E a primeira é o seguinte: respire fundo. Xingar por dentro economiza energia, viu? Melhor do que levar um peteleco. Cuidado pra não sair xingando por aí, hein? Em plena quinta-feira. Eu sei, calma, que dá vontade de xingar. Na cara, né? Mas dá uma segurada. Dá uma segurada aí, tá bom? Tem mais? Tem uma outra aqui, ó, legal. Se tropeçar, que eu sei que na vida, né, tudo pode acontecer. Mas se você que está aí nos ouvindo tropeçar, aproveita e faz parecer que era uma coreografia.
2: O que você tá fazendo agora?
1: Eu tô por aqui e você tá por aí. Gustavo Lima, Bala Alojada, 8:30.

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2: Bom dia.
3: Bom dia.
2: Nossa, hora da frase. Você falou de respirar. Eu não podia nem respirar, porque eu tava no banheiro.
3: Nossa senhora.
2: Eu respiro. Eu nem saía de dentro.
3: Bom, se você... E você faz sem respirar, é? O trem é teu, filha. Se vira. Cada um com seus problemas, né? Você tá fazendo sem respirar, então, é?
2: Dentro do banheiro.
3: Meu
2: Deus.
3: Eu
2: nem saía de dentro do banheiro.
3: Imagino.
2: O do tropeção. Se eu tropeçar, é cair.
3: Aí ia cair bem na...
2: Eu fiquei quase um mês sem andar, quase. Que eu bati minha perna no chão, não andava. Mexiu tudo.
3: Para com isso,
2: Didi. Hoje serviu tudo pra mim.
3: Fala pra ela fazer batida de mamão. Ei, Fernandinho, hein? Você tá querendo hoje, hein? Você gostou da primeira música aí que o Fernandinho pediu? Batida de mamão? Ele tá pedindo pra você, hein? E aí, vai fazer pra ele ou não?
4: Bom dia, Valdemar Júnior.
3: Bom dia, esse Tadeu, beleza?
4: Aí, se tropicar, finge uma coreografia. Já fiz muito disso, hein? Rapaz, moço, se tropicar, finge que tava correndo.
5: Bota pra torar!
3: Essa foi boa, hein? Essa foi boa. Bom, ele que trabalha no campo também, né? Tem um outro aí, né? Que toda vez que quando cai, finge, né? Que tá fazendo uma coreografia. Quem que é? É o Caicai. É o Caicai. Sabe quem é o Caicai? O menino Ney. Menino Ney.
6: Não entendi.
3: Menino Ney.
5: Bota pra torar!
3: Pensa num Caicai, hein?
2: Você vai ver o que eu vou fazer pra ele. A batida que eu vou pôr pra ele. Pô, veneno.
3: Vixe. Boa,
2: essa viu? Bom,
4: ele trabalha no...
2: Ô, Tadeu, amor da minha vida. Tô morrendo de saudade de você.
3: Como que é? Eu tenho um Monza no sítio. Se ela quiser, anda com um Monzão. Não. Não, melhor deixar quieto isso aí,
5: bota
3: viu?
5: Bota pra torar!
3: Deixa

0: Péricles, com ela, Ana Castela, Simplesmente Acontece.
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0: Alô, Ares, bom dia. Olha, durante o dia vale confiar na sorte e fazer uma fezinha. Mas é melhor não exagerar, porque o astral muda à noite, ok? No amor, tente fugir da rotina à noite. Suas chances de sair do 00 são maiores durante o dia. Então olhe mais ao redor. Números da sorte: 33, 32 e 15, cor para o dia preto. Alô, Touro, bom dia. Tudo que envolve produtos e serviços para a casa conta com boas energias e pode ser feito com mais tranquilidade nesta quinta-feira. Você terá mais paciência para lidar com aquelas tarefas chatinhas de rotina. No amor, seu charme no modo turbo ajuda a arrasar na conquista. É hora de brilhar. O romantismo está no ar e tudo fica ainda melhor com quem você ama. Números da sorte: 11, 36 e 54. Cor para o dia rosa. Alô, signo de Gêmeos, bom dia. Explore sua lábia para se entender com todo mundo. Além disso, você conta com a facilidade para lidar com várias tarefas ao mesmo tempo e vai impressionar geral com o seu raciocínio rápido. No amor, a paquera pode surpreender ao longo do dia e tudo indica que vão pintar muitos contatinhos. Seu lado protetor deixa o romance mais sólido à noite, mas o ciúme aparece. Números da sorte: 44, 42 e 6, cor para o dia marrom. Alô, signo de Câncer, bom dia. As vibes desta quinta-feira seguem positivas para tudo o que envolve dinheiro. Aí eu vi uma vantagem, hein? No amor, pode se preparar para brilhar na paquera, que ganha um ar mais deslocado. Altos papos e mais descontração agitam o romance. Números da sorte: 11, 18 e 9, cor para o dia branco. Alô, Leão, bom dia. Ao longo desta quinta-feira, sobra pique para lidar com projetos pessoais. Você também conta com a dose extra de confiança para finalizar tudo o que precisa fazer. No amor, tá na pista? Não enrole para se aproximar do crush, porque seu charme segue em alta ao longo do dia. O ciúme pode crescer no romance à noite, mas não deve atrapalhar. Números da sorte: 47, 54 e 9, cor para o dia prata. Alô, Virgem, signo de Virgem, bom dia. Tudo o que fizer a sós ou de maneira discreta se desenrola melhor hoje. Talvez falte paciência para lidar com as outras pessoas, mas o seu sexto sentido afiado será um aliado, hein? Para muita coisa. No amor, que tal tomar uma iniciativa para se aproximar e iniciar um flerte? Seu jeitinho encantador deixa tudo melhor no romance. Números da sorte: 45, 19 e 52, cor para o dia amarelo. Eu volto já já com o seu signo.
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1: 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Mandar um abração especial, mas muito especial para nossa amiga Luzia Stuque. Tá ligadinha ali, tá abraçando o rádio. Obrigado, viu, Luzia, pela sua audiência, minha querida. Alô, Libra, bom dia. Olha, o contato com o pessoal segue protegido e pode se divertir nas redes sociais ou em uma reunião com os amigos. Trabalho, sair da sua zona de conforto e tentar algo mais ousado será uma ótima pedida a se destacar. Se procura emprego, os amigos podem dar uma mão para você. No amor, reforce a confiança com quem ama, assim tudo corre sem problema. A galera pode dar uma força e apresentar alguém novo se estiver sozinho, sozinha. Números da sorte: 29, 18 e 11, cor para o dia cinza. Alô, Escorpião, bom dia. Olha, a vida profissional segue movimentada e o céu sinaliza boas energias para conquistar suas ambições. Confie nas suas habilidades para lidar com o serviço e, de quebra, melhorar sua imagem com a chefia. No amor, programa com a galera tem tudo para animar a sua noite e será a melhor maneira de circular e mostrar o seu charme. A sintonia tá no tom da vida a dois. Números da sorte: 43, 2 e 34, cor para o dia verde claro. Alô, Sagitário, bom dia. Otimismo será o seu triunfo para contagiar os colegas e melhorar o ambiente de trabalho. Você tem tudo para dar um show no contato com clientes e pessoas de fora, assim como em qualquer área ligada aos estudos. No amor, um lance à distância ou nas redes sociais pode movimentar esta quinta-feira, viu? Você e o par podem conversar sobre planos a longo prazo para a vida a dois. Números da sorte: 61, 11 e 7, cor para o dia branco. Alô, Capricórnio, bom dia. O astral é perfeito para fazer ajustes e finalizar um ciclo que não acrescenta mais nada à sua vida neste momento. À noite, o otimismo dará as cartas e sobra energia para curtir a vida ao máximo. No amor, a entrada da lua em virgem à noite tem tudo para animar as coisas na área amorosa. A conquista pode surpreender e a chance de embarcar numa paixão à distância. Números da sorte: 36, 16 e 9, cor para o dia manjeta. Alô, Aquário, bom dia. Lidar com as pessoas será mais tranquilo agora. E a quinta favorece parcerias, início de sociedade ou trabalhos em equipe. Os relacionamentos em geral seguem protegidos e o astral será perfeito para agir em conjunto com os outros. No amor, um lance com um par segue forte, mas é a paixão e a atração física que dão o tom mais tarde. Números da sorte: 59, 32 e 44, cor para o dia creme. Por último, peixes, vai ser preciso fé, foco e café para resolver tudo, ainda dar aquela adiantada nas tarefas que devem surgir pelo caminho. Faça um esforço extra, vai valer a pena. Saúde, pode sobrar mais disciplina para fazer alguns ajustes em seus hábitos, cuidar melhor do corpo e até se exercitar. Não adie as coisas. No amor, tire um tempinho para se divertir e conhecer gente nova se quiser sair do zero a zero, mas as melhores vibes estão reservadas para a vida a dois. Números da sorte: 61, 43 e 38, cor para o dia azul. Ficando por aqui o seu horóscopo.

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2: Faltando 2 minutinhos para as 9 horas, nossa amiga Luzia por aqui. Oi, Luzia. Tá ligadinha ali, hein? Muito bem, Luzia.
3: Queria mandar um beijo pra dona Luzia também. Dona Luzia, força, amor, levanta, brinca, liga aí pra rádio, é pra nós. Força, amor, força. Tem que lutar. Eu falei pra Silvio ontem falar aí com a senhora. Força, amor.
2: Muito bem, Zildinha. Força, dona Luz Stuque. Sempre, sempre é nosso ouvinte.
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0: Ricardozão. Que honra demais poder estar aqui, viu?
1: Você tá bom.
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0: aí no som da difusora Gino e Gino, com dinheiro é mole, hein?
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0: Quer ver? É mole, quero ver duro.
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0: Com dinheiro é moleza demais, rapaz.
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0: Agora 10:01, telefone liberado pra você participar conosco.
2: Ô, Ju, você viu a Helena, a neném? Que linda, você viu?
0: Helena? Neném?
2: Mas eu acho que a mãe também tá com rolo, viu? Eu acho que eles não ficam muito tempo na cadeia, não. Eu achei que eles iam amanhecer mortos hoje.
0: Misericórdia. Helena, neném.
3: Olá, Juninho, bom
0: Oi,
3: dia.
0: Oi, Nedima, tudo bem, querida?
3: Pra você e a todos aí, que vocês tenham um ótimo dia, um ótimo trabalho.
0: Tá ótimo.
3: Fica com Deus, um beijão.
0: Obrigadão, viu?
4: Bom dia.
0: Bom dia.
4: Eu tô ligada.
0: Ô, oh, coisa boa.
4: Ligada na difusora.
0: Muito bem.
4: Um beijo pra todos.
0: Pra cima, Luzi Stuck.
5: Ela, cê sabe o que rola.
0: Aí, ó, gravou áudio. Oi.
3: Julinha, a nova música dele chama Bala Alojada. Toca pra nós.
0: Tá certo, Bala Alojada. Tocamos agora há pouco. Daqui a pouquinho tocamos novamente essa música nova, sensacional. E olha ela por aqui. A nossa.
6: Bom dia, Pitoco.
0: Silvia Cássia.
6: Ai, eu sonhei hoje com a de bolinha cor de rosa. Em cima e embaixo. Tô cruel hoje, hein? Estarei levando em meu poçante uma pessoa nobre hoje, hein?
0: Quem nobre.
6: Será, hein? Quem será?
0: Quem
6: ai,
0: é?
6: Eu até coloquei assim umas flores de jasmim pra ela. Ela é linda, maravilhosa. Valdemar, eu quero vinheta com você, hein, bebê? Ó, tô de olho cravado em ti, hein?
0: Quando a Isildinha ficar sabendo quem que você está transportando...

0: verdura pra galera. Ô Fernandinho, senta aqui, filho.
1: Ô louco, meu!
0: Você gosta também, né? Você gosta de tirar um sarro, né?
2: Bota pra torar!
0: Você sabe que quando você fala assim, verdura pra galera, você tá no meio da galera também,
2: bota,
0: né?
2: Bota pra torar!
0: É, porque você está do outro lado, filho.
3: A lapada é forte.
2: Você é da manga.
0: Ai, você gosta também.
4: Bom dia, Valdemar Júnior.
0: Bom dia, Maria.
4: Quintou,
0: Maria. Sextou. Não, hoje é quinta.
5: 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Porque isso aí é desaforo.
0: Eita! Ainda bem que amanhã é sexta, hein? Ainda bem que amanhã é sexta. Você nem sabe quem que está no carro dela. Ô mulher ciumenta, hein? Bom dia, Joyce Mancini, por aqui, Valdemar, quinta-feira, Deus abençoe você sempre, todos os dias. Bora, se der pra tocar Guilherme Santiago, tá certo, vamos tocar sim, obrigado, viu, Joyce? A Joyce mandou um meme aqui, saindo aqui, ó, do CAPS. Tá difícil, hein, Joyce? Cada vez mais difícil, menina. Daniela Regina, obrigado pela participação também. Tocamos aí, ó, olha aqui, ó, é o Peixinho.
6: Bom dia, meu amigo Valdemar Júnior.
0: Bom dia.
6: Aqui é o Peixinho de Santa Adélia. Toca essa que tá na ponta da agulha mesmo. Bom dia, bom programa.
0: Bom dia, bom programa. Peixinho já tá se preparando pro fim de semana. 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
7: Ô Valdemar, bonitinho. É um feio arrumadinho,
0: eu,
7: né?
0: Também
7: você é um
0: acho.
7: Gostosão.
0: Também acho, também acho.
5: A Silva chamando você pra fazer neném. Ela tá com ciúmes, eu não tenho ciúmes de neném. Ela cuida do neném, eu cuido de você. Aí na estrada, vê a lua cheia.
0: Shakira.

0: dói, dói demais. Agora 10 e 12 no som da Difusora.
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0: E o nosso amigo Augusto tá pegado, hein? Mandou um vídeo aqui de com uma carriola cheia de massa traçada. Daquele jeito, a galera lá na obra. Tá pensando o quê, né? Fácil não.
2: Bota pra atorar
0: os meninos na obra, trabalhando lá com o Augusto. Tá todo mundo ligado, oferecimento aí pro, oferece pro Davi, David, né? O dono da obra tá aqui, o David. Ê, David! É, ouvinte agora da Difusora, tocamos aí Shakira também pro nosso amigo David. Tá ele toda uma galera lá na obra, tá pensando o quê? Mas o dono na obra, hein? A obra anda com o dono assim, olhando assim, bota, tá olhando ou tá? Tá olhando ou tá ajudando, hein, patrão? Eita, Deus amado.
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0: E o Fernandinho agora tá o quê, menino? No meu pé. Você quer ver? No programa é do Fabrício. Leva. O Fernandinho quer levar a Isildinha pra ver a lua. Um telescópio dele. Tá saidinho também, hein?
4: Fernandinho, eu vou, viu? Aí eu vou pegar ele na mão e ficar olhando, viu?
0: Tá pra vendo lua. Aí, ó? Fernandinho, ela é facinho, facinho. Facinho, facinho.
5: Você mais esse negócio de montar em carrinho, hein? Até aí eu tô querendo montar num carrinho, hein? Mas com vocês juntos, hein? Bom dia, bom dia.
0: E é.

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0: Difusora FM, Murilo Huff, é. Saudade Estranha, agora 10h43, todo mundo ligadinho. Direto ao nosso telefone, hoje, Judy.
1: Mas vale pra nós mulher, né? Nossa. Eu sou mãe solteira, sou mãe e pai. Não vale o sorteio pra gente?
0: Claro que vale. É só comentar lá que você vai estar concorrendo, tá bom? Então, quem mais está conosco por aqui? Espatacos Coelho, Aline, obrigado pela audiência. Bom dia, Guilherme Rocha. Alô, Silvia. Silvia tá por aqui também, Silvia. Silvia Araújo.
2: Bom dia, Juninho.
0: Bom dia, querido. Tudo bem?
2: Deus abençoe a todos.
0: Opa.
2: Ô, Juninho, eu queria ouvir na Alva Guiar, Dois Estranhos. Tem como tocar pra mim, Juninho? Um beijo no seu coração. Que Deus abençoe a todos aí ao seu redor e todos os nossos amigos.
0: Beijo,
3: bom
0: Silvia.
3: Bom dia, meu pai.
0: Oi, Crisão.
3: Ai, Seraço. Juninho, hoje eu tava na academia, não, eu tava no conjunto correndo, fiz 6 km em 46 minutos, tá bom demais, tá bom, excelente, agora eu vou pra casa tomar um banho bem gostoso e descansar. Oi, Judinho, cadê a mandioca?
0: E o seu dia se resume nisso aí, é? Vai pra academia, depois toma um banho e descansa. Eu trabalho.
4: Não entendi.
0: Tá ganhando do governo, é?
4: Não entendi.
3: Mandioca!
0: Ah, tá ganhando.
3: Da noite.
0: Ah, tá ganhando o quê, rapaz?
3: Mandioca! Acá! Mandioca!
0: Ah, entendi. Tá ganhando
3: Acá! Mandioca!
0: Ah, rapaz, que loucura, né?
3: Manda o link aí pro pai.
1: Jura que você quer mandioca?
0: Nossa. Que é isso, hein, cara? O que é isso? Quem mais está conosco por aqui? Fala de novo aí, fala. É isso que você quer?
3: Acá, mandioca.
0: Ah, não, filho. Nossa amiga Regine por aqui também, Fátima Val, bom dia, ótimo dia, difusora, Luciane Anes, o Ayrton Silva Ribeiro, quem,
5: Aldemar, olha quem tá aqui,
0: a mamãe do bebê,
5: fala mãe do bebê,
6: oi bebê, mãe já tá aí pra trabalhar, beijo,
5: você.
6: Oi Judinha. Beijo, Judinha.
0: Tá
6: saudade.
0: Indo?
6: Valdemar, eu tô chavecando a mamãe pra arrumar um dia pra nós se encontrar e ver a lua. Meu possante. Até mais.
0: Tá indo trabalhar de Uber, mas é chique mesmo.
1: Olha aí que você deu uma pulada de dois áudio meu, viu? Tô brincando, Fer. Fernandinho é casado, tem uma mulher linda. Brincando. E não sou facinho. O que adianta eu ser facinho e você ser tão difícil? Ju, porque você é difícil, viu?
0: Ah, sim, é.
1: Meu Deus. Jura que você quer mandioca? Oi, meu amor. Não gostei nada de você dentro desse carro. Fiquei morrendo de raiva.
0: Morrendo de raiva. Ai, ai, ai. Quem mais tá conosco por aqui? Nosso amigo Jailson, obrigado pela sintonia. E olha, Eduardo Luiz Romero apareceu.
7: Bom dia.
0: Já
7: bom dia,
0: tô seguindo os três.
7: Oh, vamos participar do sorteio Dia dos Pais, hein?
0: Boa.
7: Dia dos Pais
0: boa.
7: É na Difusora FM.
0: Difusora.
7: Um abraço meu amigo Valdemar, o Fabrício Moreira, todos os ouvintes, a Difusora FM. E já comentei lá, hein? Eu quero, hein? Tô participando aí também, hein? Um abraço.
0: Ah, Érica. Ô, Érica. Érica Rotondo. Não, a Érica Araújo, né? Érica Araújo. Ô, Érica, senta aqui do ladinho, vai. Me mandou o link aqui do no dia 7 de agosto tem no clube de tênis, né? Um jantar show que é com geriátricos, né? Isso, você já ouviu já?
8: Panda Geriátricos e G-Play num super jantar show.
0: E aí, você vai? Eu estarei lá, hein?
8: incrível.
0: E essa banda é muito interessante, né? Que eles se caracterizam para fazer sua apresentação. E eu estarei lá entrevistando essa turma, hein?

0: E olha quem está conosco por aqui. O Sérgio.
1: Bom dia, Valdemar Júnior.
0: Beleza.
1: Voz de cristal do rádio.
0: Lá de Itajobi.
1: Tudo sobre controle, tudo dominado.
0: Muito
1: que bom,
0: bom,
1: hein? Ô, Valdemar, toca aí pra mim com Cazuza, Bete Balanço. Eita, nós. Botão, hein? Valdemar, ofereço aí pra você, pra lenda do rodeio, nosso querido amigo Ciclone, pra lenda da Secretaria de Saúde, meu amigo Cristiano Fragoso, pra todos seus ouvintes.
0: Alô,
1: e pra
0: Cristiano.
1: Toda a galera lá em Itajubi, que curte por demais o seu programa, viu? Valdemar, um forte abraço, fiquem com Deus. Um abençoado dia pra todos nós e tchau, obrigado.
0: E tchau, obrigado, Sérgio Maciel, lá de Itajubi. Quem mais está conosco por aqui? É o nosso amigo Escamato,
2: dia,
0: Fabrício
2: Bem,
0: Escamato.
2: Tem que só curtir a página lá pra participar do sorteio?
0: É.
2: Ou não? O que precisa fazer? É. Além disso.
0: Tem que seguir as regras lá, viu? Tem que seguir o Instagram oficial da Difusora, arroba Difusora Catanduva 95.5. Segue o meu Instagram também, Valdemar Júnior, e segue o Instagram do nosso amigo Fabrício Moreira. Assim todo mundo ajuda todo mundo. Certo então? Combinado? E boa sorte! Na sequência tá chegando mais sucesso. Antes disso, tem o quê?
3: Bom dia, meu amigo.
0: Alessandro!
3: Bom dia. Sucesso a rádio!
0: Sucesso!
3: Show de bola! Maravilha! Show de bola!
0: Obrigado, meu amigo!

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0: Cadu!
1: Que lindo, que obrigado. Prazer, que honra ter vocês aqui no nosso DVD.
0: A honra é nossa, obrigado pelo convite. Sucesso e mais sucesso ainda pra vocês, tá bom?
1: Obrigado, Deus abençoe vocês, viu?
2: Tchãozinho, Alessandro, obrigado pelo carinho de Paulo e Paulinho.
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1: Bora. Oh, os caras estão ali já.

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0: Uma salva de palmas, Murilo Ru.
1: Valeu, Goiânia.
0: Valeu, Murilo.
1: Delícia, tamo cara, junto. 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
0: Que é isso? Bota
1: boa, que bota boa.
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O Nando, no disco Com Você Meu Mundo Ficaria Completo, me deu essa maravilha aqui. Que não sei nem se ele deu ou se eu roubei, né? Acho que eu roubei de você. Que é o Segundo Sol. Eu vou fazer aqui.

0: de Paulo e Paulino.
1: Obrigado.
0: Que lindo, que lindo. Que obrigado. Prazer, que honra ter vocês aqui no nosso DVD.
1: A honra é nossa, obrigado pelo convite. Sucesso e mais sucesso ainda pra vocês, tá bom?
0: Obrigado, Deus abençoe vocês, viu?
2: Tchãozinho, Alessandro, obrigado pelo carinho de Paulo.
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0: Só uma salva de palmas, Murilo Rum.
1: Valeu, Goiânia.
0: Valeu, Murilo.
1: Delícia, tamo cara, junto. 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
0: Que é isso?
1: Que moda boa.
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0: Tatuzão. Que honra demais poder estar aqui, viu?
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1: Faz barulho pra Thales.

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Quinta-feira pra você, hein? Já quase no final de semana. Ei, quinta-feira é um dia que todo mundo gosta, né? Como é que tá a sua quinta-feira? Tá tudo bem? Tudo certinho? Que legal ter a sua companhia novamente aqui pelas ondas do rádio. Eu sou o Mau Mau e vamos juntos com tudo que você gosta de ouvir. E a primeira já tá chegando aí com Yasmin Santos, junto com Cleiton e Romário.

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Vitor Hugo, Dona da Rua. Tivemos o Luan Pereira com o Gordinho Panda e os 10 segundos. Dupla de peso em César Menotti e Fabiano também passaram por aqui com o Leão Domado. Yasmin Santos, Cleiton Romário abriram as cortinas dessa quinta-feira boa com Saudade Intrusa. 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Boa noite pra você, agora 6:16.

0: Tempo bom que não volta mais, hein, meu parceiro?
1: Ei, tempo bom, hein? Esse não volta nunca mais. Por isso que a gente tem que aproveitar sempre cada segundinho da nossa vida. Tempo bom foi o som do Fido Mijeca. Tivemos o Felipe Araújo com Atrasadinha. Bala Alojada foi a primeirona da sequência com Gustavo Lima.
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1: Quinta-feira, 16 de julho de 2026. E falando em Gustavo Lima, vamos falar dele aqui, ó. Quem disse que segunda-feira não é dia de festa, hein? Pelo menos em Goiânia, parece que a história é bem diferente. Na última segunda-feira, o Gustavo Lima resolveu aparecer de surpresa num bar onde o Felipe Araújo estava se apresentando e aí transformou uma noite comum numa verdadeira reunião de sertanejos. O embaixador chegou de surpresa e, claro, a resenha começou. Ao lado do Felipe Araújo, o Gustavo dividiu o momento com outros nomes conhecidos da música, como Hungria e Priscila Senna. Pelo visto, em Goiânia, segunda-feira também pode ter clima de final de semana. Agora, bom para quem tava lá curtindo a noite, tomando uma, relaxando e ganhou um show com vários nomes de peso aí da música sertaneja, hein? Que legal!

0: pra você de radinho ligado nessa quinta-feira, conferindo a melhor programação sempre. Léo Foguete Acertada, a boiadeira Ana Castela, É Que Eu Não Te Conheci, João Neto e Frederico, Hoje Eu Quero Te Amar. Ei, moda linda demais, hein? Felipe Araújo, pra abrir a sequência com Ignora, é quinta-feira. Tudo de bom pra você, obrigado pela companhia, hein?
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0: 6:58, boa noite.
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0: coleguinha Simone Mendes, para fechar mais um bloco nessa quinta-feira. Direitos Iguais. Isaí Rodolfo, junto com Hugo Guilherme, Amor Não Dá em Copo. Isso é verdade. Falando em copo, Beber com Emergência. Foi o som do Jefferson Moraes também nessa sequência, que teve indo Matheus e Cauã, junto com a Laona Prado, Admita. 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Boa noite, agora são 7:10.
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Essa música é bem legal, é daquelas que eu falo, que você aumenta o volume e canta junto com o Eduardo Costa. Ainda tô aí. Rick Martin com Luan Santana e Estranho. Tivemos ainda o César e Paulinho, Alma Gêmea, pra você recordar. Ei, moda qualificada, hein? Maiara e Maraíza, pra abrir a sequência com 90-10.

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3: Vamos lá então pro nosso momento nostalgia. Valendo pra você mais uma edição das mais antigas nessa quinta-feira. 3 do fundo do baú pra você recordar. Então, se você gosta de moda boa do passado, tá naquela hora de você erguer o volume do rádio e conferir 3 na sequência. A primeira já chega com Zezé Di Camargo e Luciano.

0: Só moda boa pra você relembrar nessa edição das mais antigas. Leonardo, Amor Rebelde pra fechar. Marilyn, Eterna Mendonça com Sentimento Louco. Zezé de Camargo e Luciano, Tá Escrito em Meu Olhar. As mais antigas sempre voltam a qualquer momento aqui na rádio e você pode pedir a sua saudade também, hein? Diz aí, qual daquelas lá do fundo do baú você quer curtir nas próximas edições das mais antigas? Boa noite, são 7:34.
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0: Yasmin Santos, me segura. Segura eu aí, gente. É quinta-feira boa, hein? Quando a gente já começa a fazer planos pro final de semana. Fala a verdade, quem não gosta? Yasmin Santos pra fechar essa sequência. Diego e Vitor Hugo, errado, triplo ou perigo. Ícaro e Gilmar junto com Gordinho Panda, baqueado. Juan e Leandro e a fofoca do ano pra abrir a sequência.
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0: 11 minutos para as 8. Boa noite.
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1: Essa música tá com cara de quinta-feira, né? Bruno e Marrone junto com Zeca Pagodinho de Tanto Eu Amar Você. As ex-coleguinhas Simone e Simaria, Um em Um Milhão. Israel Rodolfo pra abrir o bloco Hoje Não.
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1: É quinta-feira boa, já passamos na metade do mês, hein? 16 de julho de 2026. Vou falar pra você aqui do cantor Rodriguinho, que voltou aos palcos, mas admitiu que o retorno não foi nada fácil. 4 dias depois de passar por cirurgias plásticas reparadoras, o cantor encarou um show e revelou que chegou a achar que não ia dar conta de cumprir o compromisso, não. Ele contou que precisou subir no palco usando cinta e placas durante a recuperação. Também, né? 4 dias depois apenas. As intervenções aconteceram após uma grande transformação física. Ele perdeu 20 quilos e decidiu corrigir questões como diástase, hérnia e outras coisinhas mais pelo corpo aí. Antes de entrar no centro cirúrgico, o Rodriguinho já havia alinhado com a equipe médica que manteria os compromissos profissionais e recebeu liberação para voltar aos palcos. Agora, o cantor segue em recuperação e mostrando que a retomada da agenda de shows exigiu bastante disposição e, segundo ele, claro, muita força de vontade. Que bacana, hein?
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1: Agora 8:08. Boa noite.
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0: Faz barulho pro Felipe Rodrigo aí, gente!
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0: queridos Jorge Matheus, meus queridos Guilherme Santiago.
1: Só moda boa na melhor programação do seu rádio nessa quinta-feira, hein? Guilherme Santiago com Jorge Matheus. Ei, quarteto bom demais. Pra fechar esse bloco com Pijama Amarelo, Nayara Azevedo, Felipe Rodrigo e o bonzinho que trai. César e Paulinho, pra você recordar moda linda demais. I love you, baby. João Neto e Frederico, pra abrir a sequência, toca aquela. A gente sempre toca. Aproveita e pede sua música favorita aqui na melhor programação do seu rádio.
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1: São 8:28. Boa noite.
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Ó, o Rick Renner marcando presença também nessa quinta-feira boa, só pensando em você. Aí sim, hein? Beijei a cura. Foi o som do Diego e Victor Hugo. Daniel também passou por aqui com Você Não Vai Me Encontrar. Gustavo Mioto com Murilo Rufi, o novo sozinho, pra abrir a sequência. É quinta-feira boa. É você curtindo a melhor programação do seu rádio. Obrigado pela companhia. Forte abraço. 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Boa noite, faltam 12 para as 9.

fechando a minha participação contigo nessa quinta-feira. O som do Guilherme Benuto, Esconde, Esconde. Léo Balbinotti, Danilo Davi, o número chato. Leonardo também passou por aqui com o Eduardo Costa. Ei, dupla boa, hein? As Paredes Azuis. E a eterna rainha da sofrência, Marília Mendonça, abriu esse bloco com Foi por Conveniência. Tô indo embora, obrigado pela sua companhia, sempre, sempre, aqui pelas ondas do rádio. Aproveite sua quinta-feira, a gente se encontra amanhã, sexta-feira, aí sim, hein? Ufa! Naquele clima já de final de semana. Forte abraço e até amanhã. Tchau, gente!

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1: Olá, boa noite.
2: Boa noite para você que nos acompanha em todo o país.
1: Quinta-feira, 16 de julho de 2026.
2: Vamos ao destaque do dia, aos destaques do dia na Voz do Brasil.
1: O governo brasileiro repudia a decisão dos Estados Unidos em impor tarifa de 25% sobre produtos nacionais.
2: O plano estabelece medidas para empresas atingidas pela taxação. Graziele Bezerra.
3: Ministro da Fazenda, Dario Durigan, explicou que o plano Brasil Soberano, criado durante o primeiro tarifaço anunciado pelos Estados Unidos, será ampliado.
1: Produtores rurais e cooperativas afetados por eventos climáticos poderão renegociar dívidas.
2: É o que estabelece medida provisória publicada no Diário Oficial da União. Thaís de Araújo.
4: De acordo com a medida, produtores que registraram perdas de ao menos 30% em duas ou mais safras poderão renegociar débitos com prazo de 8 anos.
1: Controle do diabetes. SUS começa a oferecer insulina glargina, um medicamento de ação prolongada.
2: O público-alvo são pacientes de 2 a 18 anos e idosos com mais de 70 anos. Natália Koslick.
5: A insulina glargina ofertada pelo SUS permite um controle mais estável da glicemia.
1: Hoje na apresentação da Voz do Brasil, Mariana Jungmann e Luciano Seixas.
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1: O governo federal reagiu após a divulgação de nova taxação imposta pelos Estados Unidos aos produtos brasileiros.
2: A nova tarifa de 25% será cobrada a partir da próxima semana a produtos que são importados pelos Estados Unidos do Brasil, como açúcar, etanol, tabaco, madeira e calçados.
1: A medida foi tomada após investigação feita pelo escritório do representante do comércio dos Estados Unidos.
2: Para o Brasil, as justificativas para um novo tarifaço não têm embasamento.
1: A repórter Graziele Bezerra acompanhou os desdobramentos e tem mais informações. Boa noite, Graziele.
3: Boa noite para você também, Luciano. Boa noite para Mariana e boa noite para o ouvinte da Voz do Brasil. A primeira reação do governo brasileiro foi uma nota da Secretaria de Comunicação Social da Presidência da República. E nela o governo diz que segundo estatísticas do próprio governo norte-americano, os Estados Unidos acumularam nos últimos 15 anos mais de 424 bilhões de dólares em superávit de bens e serviços com o Brasil. E essa nota diz ainda que todas as alegações dos Estados Unidos foram refutadas pelo Brasil e que vai levar o caso à Organização Mundial do Comércio.
2: Agora, Grazi, o que que os Estados Unidos alegaram para impor essas tarifas?
3: Bom, eles fizeram uma investigação que foi